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3: Fim de semana. Vamos chegar no... A mais sertaneja do seu rádio. Pro seu FDS. Vem, vem, vem! Olá, estamos de volta, girando a última hora de hoje e a gente vai embora, né? Dizem que tudo que é bom dura pouco, é que é o contrário, né? Tudo que é ruim tem que acabar, fazer o quê, né? Fazer o quê? Diga aí, meu amigo, seu Antônio, tá ligadinho comigo também, dá seu recado aí, menino. Obrigado pelo carinho.
4: Oxe, demais, boa noite.
3: Boa noite.
4: Antônio Souza Sandivis. Eu agradeço seu programa. Programa bom, maravilhoso, né, rapaz?
3: Valeu,
4: programa
3: menino.
4: Programa ótimo. Eita, quando chega sábado que você não vem, eu fico aborrecido.
3: Eita, nós.
4: Ótimo programa, eu adoro essas musiconas, né? Deus te abençoe, tenha uma boa noite, viu? Fica com Deus, companheiro, Deus te abençoe.
3: Um abraço, seu Antônio. Obrigado pelo carinho. Ótima noite pro senhor também. Que papai do céu abençoe o senhor e toda a família, tá bom? Deus abençoe grandemente mais uma vez. Obrigado pelo carinho da audiência. Agora são 21 horas e 8 minutos, 28, né? Tá marcando digital aqui da 87,9. Termômetro nesse momento aqui na rua Uripeiro Brizola, 23 graus, marcando a temperatura. Vigi, eu tô com frio, tô me sentindo num 17 aqui, viu? É, tá difícil, a idade chega, setentinha nas costas, tá se aproximando, aí o negócio começa a ficar feio, viu, gente? Começa a ficar feio. Você que é novão e molecão, meninona, vigia que a idade chega, viu? E eu que o diga, né? Eu que o diga. Alô, Ismael, é, tá ligadinho com a gente, né? Valeu, obrigado pelo carinho. Tá, ele falou pra passar no bar, não sei de quem lá, rapaz, mas não sei nem onde é esse bar, viu? Só conheço o bar do Luiz, por enquanto. É, José Ismael, né? Eu não sabia que ele tinha esse nome não, rapaz. José Ismael, hein? Ei, danado. Agora são 21 horas e 9 minutos. 21 e 9. Bota cinturão. Mas essa mulher gosta, né, rapaz? Gosta, gosta. Vai lá pro rodeio, né, gente? Tá acontecendo rodeio aqui pertinho da gente, né? Hã? Tá acontecendo o rodeio agora, tá em Agudos. É, eu vou ir pra lá. Vou ir pra lá depois que acabar. Nossa, me chamou de velho mesmo agora, hein, fia? Rapaz. Ô, fio, ó, não, você não falou isso pra mim, não. Ah, não. Caraca. Tá certo, tudo bem. Tem algumas mensagens que chegam em off aqui, viu, gente? Vai desanimando a gente, mas tudo bem. Tem nada não, né? Deus tá vendo, Deus tá vendo, Deus tá vendo! vamos embora, a gente deixar de blá blá blá, que você liga o rádio pra ouvir música, né? Não é pra ficar com esse diriguidum do Sidmar aqui, não. Então a gente já muda aqui os esquemas. Vamos de moda, vamos trazer moda pra gente curtir aí. Tem essa daqui, ó.

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0: Vasquez Vinícius.
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Eita, eita, eita, hein? Ah, agora sim, né? É, deu um probleminha que a gente já resolveu já. Gente, valeu, obrigado pelo carinho da audiência, pela preferência, você que ligou, você que participou, obrigado de verdade, vou indo nessa. Por motivos maiores, a garganta não tá daquele jeito, viu? Peço desculpa aos ouvintes, a gente encerrar mais cedo aqui, mas a gente volta sábado que vem, com a permissão do nosso Senhor Jesus. E lembre-se, jamais cruze os braços diante de um problema, pois o homem maior do mundo que é Jesus morreu de braços abertos por mim e por você, mas hoje ele vive por nós também. Então, independente do teu problema, da tua dificuldade, ei, levanta, sacode a poeira, dá volta por cima e vida que segue, viu? Não para não. Nada e nem ninguém pode ou será capaz de tirar esse sorriso da tua face. Lembre-se, você pode todas as coisas, porque você é filho, é filha do dono do mundo, aquele que sobre a palma de sua mão, ele coloca não somente a sua casa, mas todo esse lugar chamado planeta Terra. Então creia nele, creia que tudo dará certo. Se não deu certo hoje, tente amanhã. Se não der amanhã, tente depois, mas não desista jamais. Se você fez errado ontem, faça de tudo para corrigir hoje. Se errou hoje, tenta corrigir amanhã. Deus te dá uma oportunidade todos os dias. Ele te dá 24 horas para você parar, analisar sua vida e fazer diferente e melhor. E você pode. Obrigado, Bauru. Obrigado, região. Vou indo nessa e até lá, se Deus quiser. Tchau, gente. Obrigado.

0: 9:51. 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
2: 10:35.
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0: Obrigado. Obrigado, moça. Obrigado. Bom, agora, nos 30 anos do Teodoro e Sampaio, também não podia deixar de convidar esses dois amigos. Convidamos, aceitaram o convite, estão aqui. É uma dupla sertaneja antiga, mas de muito sucesso, continuam trabalhando ainda por todo o Brasil. E eles cantam nos 30 anos do Teodoro e Sampaio, Pedro Bento e Zé da Estrada.
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0: 11 e 6.
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0: Quase Mariano!
1: Fred!
0: Muito obrigado!
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0: Alô, Sandinha, então vamos fazer com o coração.
1: É, João, vamos ter que dar esse coração nosso de graça mesmo, viu?
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0: do Rio Negro e São Limões.
1: Valeu, César Menotti, Fabiano, sucesso pra vocês.
2: Valeu, Cowboy.
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2: 4:59.
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5: 5:35.
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1: Mato Grosso e Matias.
2: Caminheiro.

0: Maravilha.
1: Serjão, estou realizando um sonho. Inclusive você já sabe disso, que eu já te falei há muito tempo. De estar gravando, cantando com você, participando do seu DVD. Eu sempre sonhei com isso e graças a Deus realizamos isso hoje. Merece.
2: Valeu. É um sonho nosso, né? Com certeza.
0: Muito obrigado.
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0: 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Confira. 8:05. 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
2: 8:58.
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1: Alô, amigos, ouvintes da Canal Mais FM, da canalmaisfm.com.br. Nosso abraço, nosso carinho. Eu sou o Tião Camargo e estou chegando com mais um Saudade Sertaneja. Agora em Bauru são 9 horas mais 5 minutos, 9:05. E a partir de agora você vai curtir comigo, nós vamos curtir junto mais uma verdadeira seleção musical da nossa autêntica música sertaneja de raiz, destacando, como sempre, os grandes sucessos que marcaram época para você curtir e recordar comigo. Eu falo para você diretamente dos estúdios da Canal Mais FM, na rua Ori Pinheiro Brizola, 97, bairro Alto Paraíso, cidade de Bauru, estado de São Paulo. Nosso zap para você participar do programa 996188790, 996188790. Você pode participar enviando a sua mensagem através de texto ou através de áudio, se áudio até 30 segundos. E a gente começa recordando 1949. Tonico Tinoco e Mário Zan, do lado Benatti do Tonico Besta Ruana. Tonico Tinoco regravou essa música outras vezes, né? Mas esta daqui é a primeira gravação que eles fizeram desta música. Do Dino Frank e do Tenente Vanderlei, Dino Frank Mouraí, 1990. Amanhecer Divino, e hoje amanheceu divino, né? Amanheceu divino. Não tá chovendo, mas amanheceu uma serração tremenda lá pra banda da nossa chácara, né? Mas bonito, bonito, é uma natureza bonita realmente, né? Amanhecer Divino. E depois, na sequência, eu trago esse moço aqui. Foi um grande músico goiano. Gravou, inclusive, com o Miltinho. As primeiras gravações de Miltinho Rodrigo foi com ele, o Adolfinho. Tremendo compositor, cantor de primeira, né? Aqui ele gravou com o Urso Negro. Ele tem essa música gravada também sozinho. 1979, dele, Adolfinho e Antônio Ramos, A Flor Era Espinho. Agora em Bauru, 97.

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2: Deixa comigo agora, 9:15. Pra você que tá ligado, pra você que tá conectado, acompanhando comigo Saudade Sertaneja, nosso abraço, nosso carinho e obrigado pela audiência. Obrigado pela audiência, meu amigo Moacir, da cidade de Jaú, da sua música, é a primeira agora da lista desse segundo bloco do programa Saudade Sertanejo. Obrigado aí também, o Jurandir, aqui do centro da cidade de Bauru, a sua música é a segunda. Dona Eve, seu Sebastião, a música de vocês é a terceira. E meu amigo Márcio Dota, grande abraço, obrigado pela audiência. Seu áudio, sua mensagem, sua música no próximo bloco, tá bom? Grande abraço. Também chegando aí do Moacir dos Santos, do Jacó e do Jota dos Santos. Jacó e Jacozinho, 1979, é proibido caçar. É, de fato, né? Eles têm umas músicas, Jacó. Aliás, não são eles apenas. Muita gente fala de caçada, de pescaria, de muita coisa. Naquela época era assim, né? Saía-se caçando e matando o que vinha pela frente, né? Mas agora, realmente, felizmente, existem leis que proíbem, né, os animais e tal. E é muito bonito você ver. Eu, por exemplo, amanheci na chácara hoje, eu saí bem de manhãzinho para tratar das galinhas, ele junta, né? Tinha jacu, inclusive, acho que dois ou três jacu. Parece que tem até uma angola lá, que eu não tenho, não crio angola. Apareceu lá para tomar o café da manhã com as galinhas. Diversos canarinhos, tá voltando, né? Voltou bastante. O canarinho da terra, o legítimo, que é protegido por lei, né? Canarinho, enfim, um monte de passarinho, aquelas pombas grandes, tal, tal, tudo lá pra saborear o café da manhã com as galinhas, muito bonito. Aí, matar um bichinho daquele, Deus me livre, né? Então, daqui, é proibido caçar jacó e jacozinho. E depois, na sequência, aqui para o Jurandir do centro aqui de Bauru, do Arlindo Muniz, Ronaldo Viola e João Carvalho, 1989, João e Maria. Para Dona Eva e seu Sebastião, na Vila Falcão. Do Sulino, Pedro Bento e Zé da Estrada, 1978, Herói Sem Medalha. Agora em Bauru, 918.
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1: Já tô falando quando são 9 horas mais 33 minutos, 9h33. Você está comigo e eu estou com você. E nós estamos juntos, unidos pela Canal Mais FM, através do programa Saudade Sertaneja, que vai pro ar todos os domingos das 9 até o meio-dia, trazendo de volta os grandes sucessos sertanejos que marcaram época para você curtir e recordar comigo. E curtindo o Saudade Sertanejo comigo através do Facebook, meu amigo mestre, meu mestre José Roberto Franceloso, um grande abraço, bom dia para você também. Toninho Gomes também através do Facebook, um abraço. Meu cunhado Zé Batista Nascimento, o pé de bode, lá em São Pedro, né? Um abraço, bom dia para você também. Deixa eu ver quem mais aqui. Tadeu Amaral Pamplona, né? Tadeu Amaral Pamplona. Esse sabe tudo de música sertaneja também, né? Um grande abraço, Tadeu. Obrigado pela audiência. Toné Porto, meu amigo da CPFL. Toné, um abraço, bom dia. Sebastião Filito, esse é lá de Santo André, né? E falou que Bastião é tudo, gente boa, né? Grande abraço aí. Obrigado aí pela audiência. O Pé de Bota tá pedindo aqui o Leitão, a Pururuca, é isso? É, Lourenço Lorival, vou ver se eu acho aqui, eu toco pra você mais tarde, tá bom? O meu amigo Cândido Carneiro, um abraço, Cândido, obrigado pela audiência. Vai sair agora nesse bloco aqui uma música sua, viu, Cândido? Fica ligado aí. O Benedito Gabriel, Ditinho, meu amigo Ditinho, grande abraço. Tô esperando você lá na chácara, viu, Ditinho? Mostrei umas ferramentas pra ele lá do dia, ele fugiu, não quer saber nem de ver inchada na frente, olha. Aquele abraço aí. Obrigado pela audiência. Aqui agora um recado do meu amigo o Márcio Nota, né?
2: Bom dia, tio! Bom dia a todos os ouvintes da Canal Mais FM, uma rádio milhares de vozes. Bom dia, mais domingo, bom dia de novo, hein? Eita, rapaz! Ô, tio, baixa a agulha aí, é, no Liu e Léo aí pra nós, tá bom? O que você escolher? Ô, tio, ótimo domingo pra você, ótimo domingo pra todos os ouvintes aí da Canal. E vamos que vamos, filho do Bill Canha e Dotinha da Industrial. Abraço, tio!
1: É isso aí, meu amigo Dotinho, grande abraço pra você também. Agora são 9h36, eu trago aqui atendendo agora mais um Sebastião. O que tem de Bastião aqui me seguindo, né? Me seguindo ou me perseguindo? Seguindo, né? Sebastião Valdelei, Guaxupé, Minas Gerais. Tá aqui, ele pediu, vou. Essa música aqui sempre fazem confusão com os compositores, né? Ele pediu com o Tião Carreiro Pardinho, eu vou tocar com o Tião Carreiro Pardinho, uma gravação de 1974, Bandeirante Fernão. Aqui nessa gravação e outras tantas gravações aparece o Carreirinho Adubenatti Campos Negreiros como compositor da música. Mas essa música foi gravada a primeira vez em 1963 por Piratininga e Pirassununga. O Pirassununga, o Dino Franco, né, que depois virou o Dino Franco, do Dino Franco e Moraí, B.I. Dino Franco e tal. E nessa gravação, que é a primeira, aparecem como compositores o Carreirinho e o João Caboclo. Eu acredito que esses sejam os compositores verdadeiros da música. O João Caboclo, eu conheci o João Caboclo, poeta, saudoso poeta da cidade de Pardinho, né? Conheci o João Caboclo. Mas aqui aparece esse compositor, não sei o que aconteceu. Bandeirante Fernão. E depois, na sequência, atendendo aqui Dona Eve e seu Sebastião, na Vila Falcão, o Liu e Léo, 1973, também para o Márcio Dota, né, do Edivar de Marque, Aonde Eu Moro. Já deu discussão outro dia aqui por causa do nome dessa música, que eu falei que está errado o nome. Eu não vou ficar discutindo muito aqui, português, né, grafia dele. Mas o que está errado está, é Onde Eu Moro, não Aonde Eu Moro. Certo? Não vamos. Queria dar uma aula agora nesse sentido, mas está errado. É Onde Eu Moro e não Aonde Eu Moro. Então, mas tá aí, tá escrito aqui, tem um monte de música gravada errada, grafada errada, né? Aonde, ele escreve aonde, que rolo aí, tá certo? E depois, na sequência, eu trago aqui, deixa eu ver quem vai cantar, tá aqui, esse aqui é pro Cândido Carneiro. Alô, Cândido, um abraço, obrigado pra você, todo o povo aí do Clube da Viola de Bauru. Eu trago aqui, é do Cândido Carneiro, com o Carreteiro e Carreirense, daqui de Bauru, né? Gravação de 2009, No Romper da Madrugada. Alô, Cândido, um abraço, tudo bom pra você aí. Vamos ouvir.

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1: Já estou falando quando são 9 horas 48 minutos, 9h48 em Bauru. Bom dia,
2: Tião. Bom dia, Tião.
1: Bom dia.
2: Tudo beleza?
1: Tudo.
2: Aqui é o Luizão do Verde. Eu quero ouvir a música do Leôncio Leonel, Roupa Suja. Toca isso aí pra nós. Um abraço na alma e outro no coração.
3: Bom dia, meu amigo Tião Camargo. Que Deus abençoe o seu domingo. Se Deus quiser, uma semana abençoada. Bom dia a todos lá do
2: Bahia. Aí pra nós. Um abraço na alma e outro no coração.
3: Bom dia, meu amigo Tião Camargo. Que Deus

0: É, essa carreata aí, a festa de São Cristóvão, né? Foi ontem o dia de São Cristóvão, dia do caminhoneiro. Acabaram também com essa festa, né? Acabaram com essa festa. Já a igreja, a própria igreja acabou, né? Porque primeiro tinha festa a semana inteira, música, tinha lá o caminhão, o palco, tinha um monte de atração, não tem mais nada. Agora tem bingo e cerveja. Tudo que a igreja proíbe tem lá agora na festa, né? E a carreata dos caminhoneiros lá, com todo respeito, mas essa é a realidade, né? Agora, Mauro, são 9h50, 9h50, vem chegando aí, atendendo isso aqui, presta atenção nessa letra aí, para o Rogério na Vila Independência, do Zé Mulato e do Cassiano com eles, 1999, cinquentão, ô Toné, presta atenção então, né, cinquentão, e depois pro meu amigo Luizão, lá do Jardim Ouro Verde, né, que pediu para ouvir o Leôncio Leonel, do Roque José de Almeida e do Leonel. Eles cantam pra gente de 1976, Roupa Suja. E depois, minha grande saudosa amiga, né? Isso aqui é um pedido da Vilma, aqui da Vila Falcão. A minha amiga, falecida, né? Tá certo? Ela era de Pirajuí, aqui de Pirajuí. Amélia Machado de Souza. Sabe quem foi? Amélia Machado de Souza, da cidade de Pirajuí. Ela faleceu, acho que em 2008. 2018, né? Que ela faleceu. 2018 faleceu a Suzamar, uma voz incrível, né? Do José Maria da Costa, a Suzamar canta pra gente de 1982, Expresso Boiadeiro. Agora em Bauru, 951.
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1: Deixa comigo, agora são 10 horas mais 7 minutos, 10 e 7. Para você que está ligado, para você que está conectado, acompanhando comigo Saudade Sertaneja, nosso abraço, nosso carinho, obrigado pela audiência. Lá pro meu amigo Joacir Gonçalves, lá em Bitinga, um abraço, obrigado aí pela audiência. Uma música sua aqui, viu, meu filho? Tá aqui, ó. Eu não me lembro, acho que isso aqui é uma homenagem que fizeram ao Pardinho, né? Por ocasião da morte dele. Não tinha um Carreiro Pardinho. Aqui quem canta é o Carreiro e o Pardinho Filho, que é filho do Pardinho. E a composição do meu amigo Joacir Gonçalves. Meu poeta lá da cidade de Bitinga, violeiro da saudade. E depois, na sequência, trazendo aqui para a família Delveca, o José Ricardo Delveco e toda a família Delveco de Jaboticabal. Cláudio Delvecchio e Pedrinho, ambos já falecidos, né, os irmãos, gravaram em 2010, do José Fortuna e do Paraíso, Manhãs em Flores. E depois, na sequência, é Nardo Pessoa, que eu não ia tocar, tá aqui, ó. É, qualquer hora eu conto a história, eu sei por que que ele pediu esta música aqui, né? Qualquer dia eu conto a história dessa música, agora não dá tempo. Do Palmeira, Palmeira e Biá, 1960, decisão cruel. Vai também para o Paulo Afonso e a Selma. Paulo Afonso, marca aí de onde você está me ouvindo, né? Escreve aí. Decisão cruel, Palmeira e Biá. Antes, porém, violeiro da saudade, Carreiro e Pardinho Filho. Manhãs em Flores, Delvecchio, Cláudio Delvecchio e o Pedrinho. Decisão cruel, Palmeira e Biá. Agora em Bauru, 10 e 9. Vamos ouvir aí.

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1: Já tô falando agora, são 10 horas mais 19 minutos. 10 e 19. Eu vou tocar agora três músicas para esclarecer aqui uma dúvida, né? Que já muita gente vem me perguntando. Porque eu falei que essa música é do Ataíde Falsetti. Saudoso, meu saudoso amigo aqui de Bauru, falecido já uns 30 anos, mais ou menos faleceu. O Ataíde Falsetti, ele é irmão dos irmãos Falsetti, que estão aqui em Bauru ainda, a dupla Irmãos Falsetti, né? É, sobre a música Minha Prece. Essa música, ela foi gravada em 1976 por Eli Eloy. Não faço a menor ideia quem seja essa dupla, não conheci, não lembro. E aparecem como compositores o Ataíde Falsetti, aqui de Bauru, né, já disse, falecido, e o Zé Floriano. Era amigo do Ataíde, o Zé Floriano, né? A música Minha Prece. Depois, essa mesma música apareceu numa gravação do Peão de Ouro e Rei do Laço. Pessoal, acho que da região de Araraquara, eu não sei direito. Uma gravação de 1977 e aparece como compositores Sargento Juarez Miranda, Peão de Ouro e Rei do Laço. Com outro nome, inclusive, o Mapa do Brasil. Tem outra gravação também, com o Peão de Ouro e a Pardinha, também ali da região de Araraquara, com os mesmos compositores, com o nome de Mapa do Estado. Eu não sei que rolo, mas é a mesma música. Depois ele, Silvio Zé Goiano, gravou em 2001. E aparecem como compositor o Zacarias Falsetti, que era filho do Ataíde Falsetti, o Benedito Falsetti, que é da dupla Os Irmãos Falsetti, e o Jesus Belmiro. Mudaram o ritmo e mudaram o nome de novo. Velho Poeta. Sinceramente, eu não consigo entender por que fazem isso. Os compositores têm que ser preservados, não importa se ele faleceu ou não, tem que ser lembrado, a música é dele. Entendeu? Eu falo música aqui de gente que faleceu há 50, 60 anos. Isso não importa. É uma questão de respeito e manter, né, a cultura das pessoas, né, os poetas, né, que não podem ser esquecidos, né? Então tá aqui, ó, presta bem atenção. Eli Eloy, 1976, Minha Prece. Peão de Ouro e Rei do Laço, 1977, um ano depois, Mapa do Brasil. Elisilvio Zé Goiano, 2001, Velho Poeta, é a mesma música, presta atenção aí.
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0: dia, Tião Camargo. Tudo bem? Aqui quem fala é o Vanderlei, aqui do Jardim Eldorado. É, eu gostaria de ouvir uma música aí do Zique Zeca, Querer Bem. Eu conheci meu pai João Simões, a minha mãe Alice Simões, meu irmão Valdinei Simões, e pro pessoal ali do Jardim Ouro Verde e o pessoal de Piratininga. Um abraço, bom domingo a todos.
1: Aqui é um Camargo, aqui é o Jacaré do Paraná, Nações. Toca pra mim, por favor. Liu e Léo, Rainha do Paraná. Eu ofereço pra minha esposa Isabel, pra você, pro TT Boiadeiro, pro Ricardo Capuano, pro Pelego, pro Negão Biqueiro, pro caminhoneiro Rosivaldo, todos ouvindo a canal Mais FM. Um ótimo domingo pra todo mundo.
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3: Já estou falando agora, são 9 horas mais 39 minutos, 9h39. Bom, o pessoal que já me conhece, eu trabalho no rádio fazendo principalmente o programa Saudade Sertaneja há 40 e poucos anos. Comecei lá na Bauru Rádio Curto, lá nos anos 80. Eu sempre mantive ali. Qual que era o objetivo e qual que é o objetivo do programa Saudade Sertaneja? Preservar, resgatar a música sertaneja de raiz. Eu acho que resgatar nós já conseguimos. Mas preservar a música sertaneja de raiz, né? E tem gente que não entende essas coisas. Pede umas coisas aqui que não tem nada a ver com raiz, né? Tem algumas românticas e tal que a gente toca que fogem um pouco. Mas sertanejo universitário aqui não dá, velho. Adianta pedir que eu não vou tocar. Não toco. Primeiro que eu não gosto desse negócio aí. Entendeu? Ah, o programa você tem que tocar o que os outros gostam. Não, eu tenho que tocar o que eu gosto também. Senão eu não faço programa, né? Sou obrigado também a ficar escutando essas porcarias. Tá certo? Não vou tocar. Você que pediu aí, sertanejo universitário, sabe? Não precisa ficar pedindo. Ah, eu tenho direito de ouvir. Tem, vai ouvindo em outro lugar. Tem tanto programa aí que toca. Outra rádio. Vai escutar pra lá, é ou não é? Tá aqui, ó, para o João Paulo do Parque Viaduto, a primeira gravação do Tonico e Tinoco. Eles gravaram em mil... Olha só como é que era a coisa antigamente. Gravavam 78 rotações, você tá entendendo? Num ano só gravaram. Em novembro de 44, a música só foi lançada em julho de 1945. Primeira gravação do Tonico e Tinoco. No Capitão Furtado, do Jaime Martins e do Aimoré. Em vez de me agradecer. E depois tá aqui quem foi que pediu, Vanderlei, né? Do Tuta e do Zico, Zico e Zeca. Tem diversas gravações dessa música. Essa aqui é uma delas. Do Tuta e do Zico, Zico e Zeca, 1963, Querer Bem. E depois, pro meu amigo Jacaré, do Parque das Nações, do Nísio, Liu e Léo, 1980. Rainha do Paraná. Essa música já tinha sido gravada anteriormente pelo próprio Liu e Léo, acho que em 66. Jacó Jacózinho também lá nos anos 60, não me lembro. Mas essa aqui, com o Liu e Léo, em 1980, é uma das melhores gravações que existe. Mas também para mostrar do Atacadão do Tagiba. Alô, Tagiba, um abraço. Obrigado aí pela audiência.
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2: Já tô falando e continuo a falar pra você que tá ligado, pra você que tá conectado, acompanhando comigo Saudade Sertaneja, como meu amigo Joacir Gonçalves, lá de Bitinga. Ele prestou um esclarecimento importante aqui pra mim, né? Dizendo que a dupla Rei do Laço Peão de Ouro e Pardinha é lá da cidade de Bitinga, da cidade dele. Aí eu disse que era da região de Araraquara, né? Eu não sabia que era de Bitinga. Eu sabia que era dessa região, o Peão de Ouro e a Pardinha. Ele disse que a Pardinha já faleceu, Maria Helena de Oliveira já é falecida, o Peão de Ouro está por lá ainda. O Rei do Laço, segundo ele, era de Nova Odessa e também já é falecido. Ele disse que tem 2 LPs de cada uma dessas duplas. Eu tenho 3, viu, Racir? Tem 3 do Peão de Ouro e da Pardinha, mais 3 do Rei do Laço. Peão de Ouro e Rei do Laço. E tenho também Murilo e Rei do Laço. Rei do Laço e Rancharia, não sei se é a mesma dupla, né? Se fosse, me dá um toque aí, tá bom?
3: Aqui é o Camargo, aqui é o Jacaré de Paraná Nações. Toca pra mim, por favor, Lil e Léo, Rainha do Paraná. Eu peço pra minha esposa Isabel, pra você, pro TT Boiadeiro, pro Ricardo Capuano, pro Pelego, pro Negão Biteiro, caminhoneiro Rosivaldo, todos ouvindo a Canal Mais FM. Um ótimo domingo pra todo mundo.
4: Bom dia, bom dia, bom dia, Bauru, bom dia, Jardim Vale Maria, bom dia, Tião Camargo, Claudinho aqui do Bar Gerro da Geni. Ô, Tião, manda uma boa pra nós aí, nós curtir. Tião Carreira e Pardinho, Mundo Velho. Manda pra nós aí, Tião. Quero oferecer pro meu genro Tassilo, pra minha filha Julie Melry, pra minha cunhada Josi, pro Ademir lá do Jardim Rose, Parque Rose, e pra toda a galera que tá curtindo o Canal Mais, beleza? Um abraço, meu amigo. Tchau, obrigado.
2: É isso aí, então tá aí. Pediu e vou ouvir, né? Do Lourival dos Santos, do Tião Carreiro e Pardinho. 1982, Mundo Velho. Depois, atendendo a Ana Maria da Vila Independência, do Dino Frank e do Nhô Chico, Dino Frank e Mouraí, 1994, Minha Mensagem. E a terceira desse bloco, atendendo o Palhaço Brincante, que está mandando aqui. Deixa eu ver, o pessoal está tocando o interfone. Gente, eu estou no ar, não sei como sair daqui, né? Complicado. Ele está mandando para a dona Mariquinha, 98 anos curtindo Saudade de Sertanejo comigo na Vila Falcão. Pediu e vai ouvir do Goiás, do Amir, né? Valderim Misael, 1982, Centelha Divina. Agora, essa música foi gravada também por Jacó e Jacozinho, outras duplas, o próprio Amir e Maurinho, né? Centelha Divina, Valderim Misael, ó. Agora, 10h54. Escuta aí.

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4: 11:05.
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8: Deixa comigo, agora são 11:07, 11:07. Eu estou recebendo aqui o meu amigo Wilson Penedo. Eu queria ligar o microfone aí para ele falar alguma coisa comigo, mas não consegui. Eu tomei burro nessa técnica, viu? Mas chega aqui perto, pelo menos um bom dia, né? Chegando aqui perto...
9: Olá, Tião, muito bom dia. Aproveitando a oportunidade que você me dá, gostaria de estar mandando um abraço especial para os avós, que hoje é o dia do vovô e da vovó. Em especial ao meu, seu Vanildo Martiello e Alice Colontoni. Parabéns a vocês e todos que estão na audiência. Parabéns, vovôs.
8: É isso aí. E lembrando também, só recordar aqui rapidinho, nós trabalhamos juntos na época do futebol amador, né? Éramos repórter de campo do futebol amador, era na Rádio Terra Branca, né?
9: Terra Branca.
8: Ligado no amadorismo. Depois o Bira foi para o Oliveira, foi para Bauru Rádio Clube e nós fomos atrás, né? Faz tempo. E hoje você falou assim, dia dos avós, onde foi o dia do motorista? E você trabalha com motorista hoje?
9: Trabalho com motorista.
8: Não, sem limite, é isso?
9: Sem limite.
8: É, então um abraço aí para... Um abraço para todos os motoristas também, tá bom? Aparece uma hora aí que a gente vai ligar o microfone, vai bater um papo maior aí, tá bom?
9: Aparece assim,
8: tio. Eu trago aqui agora atendendo o Jurandir, aqui do centro da cidade de Bauru, que pediu para ouvir o João Mulato e o Pardinho, 1996, do José Caetano Hermes e do Tião do Carro, Capial. Essa música já tinha sido gravada pelo Zé Matão e Matãozinho, os irmãos, né? Em 1982. Depois eu trago para Dona Eva, seu Sebastião, isso aqui é para recordar realmente, né? A música Orgulhoso, do meu pai e do Mário Zan, do Irmã Celeste. Essa música foi gravada a primeira vez em 1945, pelas Irmãs Castro, dupla bauruense, pouca gente sabe disso, que começou, uma delas nasceu em Bauru, começou aqui, não existe mais, aí o povo já morreu tudo, viu, Wilson? Só nós que estamos aqui.
9: Nós estamos aqui.
8: Tem mano.
9: Você é moço.
8: Você é muito mais novo que eu, né? Mas é, nós somos teimosos, né? E depois a terceira desse bloco aqui para o Rogério da Vila Independência. Olha, do meu grande amigo Ademar Braga, lá de São Paulo, e do Tião do Carro. Olha, Cláudio Delvec Tomazino, pessoal de Jaboticabal. Primeira cartilha. Agora em Bauru, 11:09.
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2: Já estou falando quando são 11 horas mais 19 minutos. 11 e 19 agora em Bauru.
3: Olá, bom dia, meu amigo. Tião
2: bom dia, bom dia, bom dia.
3: Aqui é o Luizão, negão piteira, que já é de Ouro Verde. Tô sintonizado, escutando o modão. Pedi uma música pra você. Boca de Noite, do Zamulato e Cassiano. Mandava todos os ouvintes, Jacaré do Parque das Nações, o meu vizinho aqui, a Dona Maria, o Socido. Um abraço, irmão. Tchau, tchau.
4: Ô, Tião Camargo, aqui é o Peixe. Eu tô ligado no seu programa, viu? E tem uns par de colegas ligados no seu programa aí, que nós estamos se falando aí, se comunicando aí, né, pelo zap aí. E eles pediram aí, e eu também peço, que você toca a música aí do Vai e Vem do Carreiro pra gente aí, do Carlos César e Cristiano. Quero mandar lá pro Modesto, grande zagueirão do Noroeste, lá pro Ney, pro João Carlos Lima, todo esse povão do Jardim Solange que tá ligado no C aí, viu? E um bom dia pra você, um bom final de semana, beleza? E valeu e parabéns aí pela sua programação.
2: É isso aí, meu irmão, muito obrigado. Agora são 11 horas 21 minutos, 11h21, tá aí, pediu pra ouvir, né? Do Carlos César e do José Fortuna, Carlos César e Cristiano, 1982, Vai e Vem do Carreiro. Depois para o Osni lá do Parque Sergipe, do Teixeirinha com Cacique Pajé, 1995, Caminhoneiro Amigo. A terceira desse bloco, pro meu amigo, o Negão Piteiro. Ô, Negão Piteiro, tá aí, né? É, Boca da Noite, Boca da Noite, né? José Mulato e Cassiano com eles, tá bom? Eu quero fazer um comentário, o Leandro, do Jardim Popular, escreveu aqui um negócio falando sobre da catira, né? A catira realmente é uma origem africana, europeia, tem uma base de cultura portuguesa, né? Uma mistura de diversos ritmos que formou aí o catira, o catereté, né? Então, é a origem de uma cultura, né? De uma miscigenação de cultura, né? Então vamos lá, agora 11h22.

0: Cacique Pajé e do seu amigo Calé.
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1: Ô, Tião, aqui é o Luizão de novo, do Ouro Verde. Ei, esse programão não tem pra ninguém. Pelo amor de Deus, que pensar e bater na agulha tá no pé do eito, hein? Agora eu queria ouvir Jorginho do Sertão. Toca pra nós esse trem aí, que essa coisa é muito boa, hein? Que
2: é? É isso aí, meu amigo Luizão. Um grande abraço e obrigado pela audiência. Eu começo aqui esse bloco atendendo João Ferreira e Maria Ferreira na Vila Industrial. Um abração, um beijão pra todos vocês. Obrigado pela audiência. Do Zé Fortuna do Pitangueira, com eles, 1956, selo de sangue. Pro meu amigo Luizão do Ouro Verde, do Cornélio Pires, Serrinha e Zé do Rancho, 1959, Jorginho do Sertão. A gravação do Serrinha e Zé do Rancho. Hoje eu não sei se o Luizão pediu em função disso, mas se não for, tá aqui a informação. A gravação original dessa música eu tenho, mas não está aqui comigo. Deve estar na minha casa, lá no meu computador. Hoje está fazendo exatamente... Hoje é 26, não é? Hoje é 26. Está fazendo exatamente 90 anos que Jorginho do Sertão foi gravada. A primeira moda de viola foi gravada no Brasil, no dia 26 de julho de 1929. Mas aqui está com Zé do Rancho, Serrinho Zé do Rancho, 1959, Jorginho do Sertão. E depois, para o Jurandir, aqui do centro de Bauru, do Ataíde Falsetti. Falei ainda hoje do Ataíde Falsetti, né, da música que surrupiaram o nome dele de outras gravações. Leôncio e Leonel, 1967, peão disposto. Agora em Bauru, 11h41. Cuida aí.
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1: Deixa comigo, agora são 11 horas 51 minutos, 11h51, e nós vamos deixando por aqui as três últimas do programa de hoje. Meu amigo Paulo César, lá do Bauru 22, felizmente hoje não dá tempo de tocar a sua música, até porque também não achei. Eu achei uma música com esse nome aqui, né? Saudade Bateu no Peito, com Quintino e Querino. Acredito que não seja a mesma música que você está falando aí sobre o Dombar e Delay. Não conheço com o Dombar e Delay. Vou ficar te devendo, tá bom? Eu prossigo aqui trazendo mais uma do Ataíde Falsetti, né? Dos irmãos Arlindo e Ataíde Falsetti, gravada pelos irmãos Falsetti em 1961, que eu ofereço para o Marco Antônio, lá de Catanduva. Pediu para ouvir os irmãos Falsetti, está aqui, Destino de Violeiro. Depois, deixa eu ver quem pediu essa música aqui, João Paulo do Parque Viaduto, do Pardinho do Carreirinho, que é o Carreiro Pardinho, 1963, Passagem de Minha Vida. E para encerrar, para Maurinha, da Vila Dutra, do Ronaldo Adriano do Creone, Trio Parada Dura, 1982, Luz da Minha Vida. Eu volto domingo com mais um Saudade Sertanejo. Fique ligado na Canal Mais, é lógico. Não mais.

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1: 12:03.
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1: 1:31.
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2: 3 e 3.
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15: Agora é pra valer. Música de João Lucas e Marcelo, com participação do Safadão, a partir de agora.
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6: 4:02.
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1: 5:31.
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8: 6:03.
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1: 7:04.
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1: 7:08.

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0: 8:27.
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0: Tá louco?
1: Ave Maria. Valeu, Bruno. Obrigado.
0: Abraço.
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